0: Agora para o Gazeta de Alagoas. Gazeta de Alagoas. Aqui está. Deixa eu puxar aqui. Travou, é? Deixa eu ver. Gazeta de Alagoas. Pronto, dá para ler. Veja a primeira imagem do suspeito preso por dopar e estuprar jovem em Coité. Eita, rapaz, cara de 18 anos. Ainda bem que foi preso. Investigação sobre jovem estuprado em Coité revela suposto esquema que movimentou 305 milhões. Olha aí, rapaz. Que coisa. Foragido desde 2024, saiba onde estava o suspeito de dopar e estuprar essa jovem de Coité. Foragido desde 2024, foi preso agora, ainda bem. Graves sequelas e tal. Pronto, Jornal Gazeta. Agora vamos para o Jornal de Sergipe. Já que está aqui o da Tarde de Salvador, vou logo para a Tarde de Salvador. Reformulação do transporte público de Salvador pode beneficiar 1,3 milhão de pessoas. Mãe é presa suspeita de contribuir para estupro da filha na Bahia. Mas, rapaz, a mãe... É outra que não é mãe. Uma mãe que contribuir para estupro da filha não é mãe. Pode ser. É botou no mundo, pariu. É outra história. Baiano faz história e conquista medalha de ouro do Mundial de Canoagem. Pronto, Jornal à Tarde de Salvador. Agora o Jornal de Sergipe. Aqui o Jornal de Sergipe. PM intervém após fuga de adolescente em motocicleta e prende dois homens em Aracaju. Lula lidera a corrida presidencial em Sergipe com ampla vantagem, aponta pesquisa. PM apreende cocaína e crack após perseguição na zona sul de Aracaju. Prontinho, foi. Passeamos pelo jornal, pelos jornais do Nordeste brasileiro. E agora nós vamos ver aqui a temperatura, o que houve pela madrugada e o que vem por aí.
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0: Pela madrugada, 24 graus, ó. Tá até frio, né? 23 também. É. Tá aqui, 1 hora da manhã, 24. 24, 2 horas da manhã.
1: 25 graus.
0: 3 horas, 24. Deu 23 e agora já tá 25, né? Bota aí pra gente ver. 25
1: graus.
0: 25 graus. Aí vai ficar com 20 até 8 horas. 8 horas. Quando for 10 horas, é que sobe para 26. 12 horas, 28 graus. 14 horas, 28, continua. 4 horas da tarde, continua com 28 graus. 18 horas, aí tem uma quedazinha. Chega à noite, cai para 27. 8 horas da noite, cai para 26. 10 horas da noite, permanece 26 graus. A umidade relativa dá 94%. O sol nasce às 5 horas, 42 minutos. O sol se põe às 17 horas e 36 minutos. Portanto, está aí a temperatura prevista para hoje na capital cearense. Bom, nós estamos aí 5 horas e 19 minutos. Vamos fazer o primeiro intervalo do programa. Vamos ter o Bom da Madrugada daqui a pouco conversando com o Chacrinha. Sabia até porque esse apelido dele de Chacrinha. Será que é porque via muito o programa do Flávio Cavalcante, do Chacrinha, né? Lá na televisão, na Rede Tupi. Vamos ver. Nossa equipe de trabalho está aqui. Gente, primeiro intervalo. São 5h19, a gente volta já, já.
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1: O bom da madrugada. Vamos conversar com ele hoje, que sempre participa aqui, mandando mensagens para o programa, não apenas para o Bom Dia Nordeste, eu escuto também ele mandando mensagens nos programas de esporte. É um velho guerreiro, porque quando eu digo velho guerreiro, estou falando do Chacrinha. O nome do Chacrinha, na verdade, é Francisco Lopes da Silva. Francisco Lopes da Silva. Ele mora no Jardim Castelão, ali no Passaré, e é ouvinte nosso de todas as manhãs. Chacrinha, bom dia, tudo bem com você, Chacrinha?
2: Bom dia, Tom Barros. Alô, alô, Terezinha, vocês querem bacalhau?
1: Pois é, rapaz. Por que foi mesmo que botaram esse apelido de Chacrinha, hein, em ti, hein?
2: Tom, me dê só um minuto aí pra eu dar os pêsames, né, à família do Dr. Cid, né?
1: Isso.
2: Que partiu ontem, um grande cidadão, um grande homem. E aproveitar também para mandar um alô pro Dr. Paulo Quezado, Dr. Reginaldo Castelo Branco, Sabino Freire, o meu genro David e o Roberto que tá fazendo café aqui enquanto eu tava lhe aguardando.
1: Beleza.
2: Rapaz, esse apelido de Chacrinha, eu não me lembro bem, certo? Mas eu acredito que foi ali no Bob Kennedy, ali uns prédios que tem de frente, o Colégio Santa Cecília. Que eu nasci aí, na redondeza da TV Verdes Mares, do Canal 10, nasci por ali.
1: Sei.
2: Aí me mudei, fui morar ali pertinho da casa do Edson Filho, do Esterói Filho.
1: Sei.
2: Aí tinha esse apartamento Bob Kennedy ali de frente com a Leste Cecília. E a gente ia assistir televisão lá, Tom.
1: Ah. Possivelmente vendo o programa do Chacrinha, botaram esse apelido em ti, né?
2: É. Na época de 70, a gente assistiu o jogo da Copa lá no Colégio Santa Cecília.
1: Sim.
2: E eu ia assistir televisão, mas os outros meninos, a meninada, ali no Bob Kennedy. A gente, pra assistir televisão, tinha que botar um tijolo pra ficar naquelas frestinhas da janela.
1: Sei.
2: Porque naquele tempo, então, não tinha televisão como tem agora.
1: É, nem tinha o televizinho, né? Televizinho, né, que chamava.
2: Era difícil. Aí a gente ia pra lá. Aí juntava aquela turma e assistia o programa do Chacrinha lá, outro programa, e eu acho que foi por isso.
1: Eu acho que tem pessoas que por isso. É, porque você não é parecido pessoalmente com o Chacrinha. Eu conheço você pessoalmente, claro, há muitos anos, mas você não é parecido com o Chacrinha. O Chacrinha, na verdade, é o José Abelardo Barbosa, de Medeiros, né? Ficou famoso na televisão brasileira com esse negócio de alô, alô, alô, Terezinha. Quem não se comunica, se entrubica. Tinha um bocado de bordão que ele usava, um grande apresentador da televisão brasileira. Eu não conheci pessoalmente o Abelardo Barbosa, não. Comunicador de rádio e televisão, marcou época, principalmente na década de 50, ali 70, 60. Dominou durante muito tempo com aquelas brincadeiras. Tinha o negócio da buzina, né? Que ele buzinava quando o cara errava, aquele negócio todo. Abelardo
2: Barbosa. Tinha o negócio do bacalhau.
1: Era. Chacrinha, então vamos aqui agora para a sua vida. Como é que começou?

0: começou essa sua amizade com o pessoal de rádio? Esse seu amor pelo... Você é madrugador, não é? Madrugador mesmo, né?
1: Tom, eu, que nem eu disse, eu nasci nas redondezas aí da Verdinha e do Canal 10. Eu, como não trabalhei aí na Verdinha nem no Canal 10, eu fui trabalhar na Unifor. Trabalhei 10 anos na Unifor.
0: Ah, você trabalhou na Unifor 10 anos? Eu não sabia.
1: Trabalhei 10 anos lá.
0: Oi?
1: Eu andava aí, Tom, no tempo que tinha aqueles programas local do Canal 10, que tinha aquele programa de estúdio, de que tinha os públicos que ia pra lá.
0: Era.
1: Inclusive, frequentei aqui, muito a Rádio Verdes Mares, escutando, vendo o programa do Gomes Faria, do Chico Rocha, do Vilar Marques, do Paulino Rocha, lá no estúdio, naquele estúdiozinho que tinha aí na Verdinha, lembra?
0: Sei.
1: Pois é, eu andava muito por aí.
0: Mas você, como ouvinte de rádio, como foi que começou? Começou antes de você vir por aqui, claro.
1: É. Foi através da minha mãe, Dona Joaninha, né?
0: Dona
1: Joaninha.
0: Ela
1: tinha um rádio, rapaz.
0: Ah.
1: Tem aquele ditado que diz aí, não sei se ainda tem aí pela Verdinha, não mude nem pra cá e nem pra lá.
0: Era, foi isso aqui, foi criado...
1: Enferrujou, pelo... não enferruja. Gomes Faria é quem dizia, né?
0: Foi o Gomes Faria que inventou esse negócio. Eu sei que você não mexe nem pra lá e nem pra cá, né? Era assim que ele dizia. Foi.
1: Pois a minha mãe, ela tinha um rádiozinho, eu vou procurar essa foto dela.
0: Ah.
1: Pendurado na cama dela.
0: Pendurado na cama.
1: Era fã do Silvino Neves, do Inácio Júnior, dessa turma todinha aí, rapaz.
0: Sei, sei. Dona Joaninha. Me diz uma coisa, tira uma dúvida minha aqui. A Dona Joaninha foi uma que há alguns anos foi visitar o Aerolevel, foi o Catuai, foi ela, tua mãe, foi?
1: Pronto, foi aquela que voou com você lá no Cato Leve, você segurou no pé, mãe.
0: Me lembro.
1: Era pra ter saltado o céu. Não, meu filho, tava com medo de cair.
0: Foi, agora eu me lembrei. Ah, quer dizer que foi a sua mãe que voou comigo, rapaz.
1: Foi, eu levei ela lá. Foi, rapaz,
0: que ano era aquele, hein, Chacrinha?
1: Bom, eu não lembro, não. Eu não sou que nem o doutor Paulo Quezado, não. Eu não tenho memória muito boa, não.
0: Eu também. Eu me lembro dela, mas ela voou bem, rapaz. Ela não demonstrou.
1: Foi, voou.
0: Ela não demonstrou que estava com medo. Eu fiz um voo pela praia. Levei ali pela praia. Voei bem tranquilo. Ela estava com que idade naquele tempo, hein?
1: Então, ela morreu com 81 anos. Eu acho que ela deveria ter uns 70 e pouco.
0: Ela tinha uns 70 e pouco. Eu me lembro bem, rapaz, desse voo. E eu estava aqui, minha lembrança não é boa, mas aí quando eu fiz a ligação dos pontos, eu liguei para a Dona Joaninha. Olha, a Dona Joaninha foi comigo porque ela era minha ouvinte já.
1: É, exatamente.
0: Ela era minha ouvinte.
1: É que nem eu disse, ela era ouvinte da Verdinha.
0: Ela pediu para fazer o voo, não sei quem foi que ligou para mim, não sei se foi você. Ligou para mim e disse que ela tinha muita vontade de voar. Eu disse, pois vamos lá, vai lá no clube que ela voa comigo. E eu me lembro demais quando ela chegou, idosa, 70 e tantos anos, mas ela não teve medo, não. Ela fez um voo...
1: Ela só segurou nos pés e não soltou de jeito nenhum.
0: Ela pensava que estava segurando nos ferros, né, do avião, né?
1: Foi.
0: São dois ferros que tem assim, inclinados, que ela colocou as mãos, próprio até para a pessoa se segurar mesmo. Mas ela fez um voo muito legal mesmo. Pois bem, Chacrinha, agora uma outra pergunta. É sobre o seu amor pelo Ceará Sporting Clube. Você vê isso por outra liga aqui para a empresa, participa dos programas de esporte com a Denise Santiago e tal... você começou a torcer Ceará quando?
1: Tom, meu padrinho Jorge, que já está lá no céu, rapaz, ele me levava para o estádio para torcer Ferroviário, que ele era Ferroviário.
0: Ele era Ferroviário?
1: Era.
0: Ah.
1: Aí ele me dava aqueles emblemazinhos do Ferroviário, aquele negócio todo, eu era menino velho, né? Aí com o tempo eu fui crescendo, fui vendo as coisas como era. Aí apareceu um cidadão que também já foi. Chamado Zé Moreira, torcedor do Ceará.
0: Sim.
1: Aí pronto, o homem me arrastou pro lado do Ceará e até hoje eu sou Ceará.
0: Aliás, Ceará
1: tá mal. Coração do meu povão, do Raimundão.
0: Mas rapaz, o Ceará tá mal, né? Tá mal, tá na zona de rebaixamento, precisa ganhar do Atlético, de qualquer maneira. O mundo deve estar estreando hoje aí, mas a situação não tá boa não, viu, Chacrinha? Tô com medo, medo mesmo, porque nós vamos nos aproximando já da metade do campeonato. E isso é muito ruim, o Ceará está na zona de rebaixamento. Ele vai ter que sair dessa zona já. Tem que ganhar esse jogo aí do Atlético e pensar. O Atlético, muita gente pergunta de onde é esse time. Esse time é da cidade de São João del Rei, Minas Gerais. Então vamos torcer para ver se o Ceará se sai com a vitória, para melhorar, porque está feia a coisa. O negócio não está muito fácil. Quem foi o seu maior ídolo do Ceará Sporting Clube, hein?

0: Hein, Jacrinha? Caiu ali? Alô? É, parece que caiu. Vamos refazer a ligação. Caiu a linha. Vamos refazer a ligação aí, estamos conversando com ele. Francisco Lopes da Silva. Aliás, tem o mesmo nome, pelo menos Francisco Lopes, do grande cantor, médico, meu querido amigo Francisco Lopes. Estou falando com Francisco Lopes da Silva, que é o Chacrinha, ouvinte nosso de todas as manhãs. Ele é um madrugador, bom dia, né? Todo dia está com a gente, o bom da madrugada. Hoje a conversa com ele, um ouvinte muito fiel, que acompanha. Para coincidência, a mãe dele voou comigo, a dona Joaninha, com 70 e tantos anos, voa há muitos anos, voou bem, sem problema, não teve medo não. Pronto, vai dar? Vamos ver se dá certo ainda continuar a conversa com o Chacrinha, não é? E lembrando que na sequência do programa de hoje...
1: Oi, Tom.
0: Pronto, refez a ligação. Eu não sei mais o que é que eu tinha perguntado ao Chacrinha.
1: É, sobre futebol, estava no futebol.
0: Ah, estava no futebol, era. Sim, aí eu me lembrei, você falou como foi que foi torcer Ceará Sporting Clube, etc.
1: Foi.
0: Você tem quantos filhos, hein, Chacrinha?
1: Eu tenho a Diana, a Jaqueline e o Thiago.
0: Tem três filhos.
1: É, e os netos são Lorenzo, Mirella, Murilo, Débora.
0: Débora. E a sua esposa?
1: E a minha esposa, Dona Edileuza.
0: Dona Edileuza, como é que ela te suporta, hein, Chacrinha?
1: Rapaz, há 44 anos.
0: É mesmo? É, um bocadinho.
1: É, eu casei em 1980.
0: Né?
1: Fora aquelas brincadeiras de rapaz, né?
0: Edileuza, um abraço para ela, saúde e paz, parabéns por você aguentar o Chacrinha esses anos todos, hein? Chacrinha,
1: então, hein? É, fica gravado aí.
0: Rapaz, o menino é que vai me dizer aqui, se fica ou não.
1: Tá certo, eu guardar de recordação, né?
0: Não sei se
1: eu
0: vai...
1: Eu tinha um sonho, Tom, de... Ah. Eu trabalhei naquele posto Canaã, sabe onde é, né, o posto Canaã?
0: Canaã, onde é o
1: posto? Na Tom Salles.
0: Canaã, tem um sal. Rapaz, aqui não tem um sal, tem um bocado de posto de lá
1: pertinho
0: pra cá.
1: Pertinho da TV Jangadeira ali.
0: Pertinho.
1: E eu trabalhava pela Corpus. E eu
0: sim, agora eu sei onde é o posto Canaã, tá certo.
1: Pois
0: aqui,
1: é.
0: Já é mais aquele
1: dia. Eu entrava 10 horas da noite, 22 horas, e o programa do Silvio Neves começava 8 horas, né?
0: Era, exatamente.
1: Depois foi que ele perdeu 2 horas pro Gomes Faria, né?
0: Foi.
1: Aí, eu ia pro estúdio aí, rapaz.
0: Eu me lembro bem, o Canaã.
1: Eu, Silvino Neves, a Betânia e o finado Valdenir Santos.
0: Isso.
1: Aí uma vez, rapaz, o Valdenir abriu o microfone pra eu falar aí. Quando eu ia falar, o Silvino meteu outra coisa no meio. Tirou o meu sonho, que era falar no aí na Verdinha,
0: rapaz,
1: né?
0: Rapaz, se eu soubesse...
1: Microfone da Verdinha.
0: Eu não sei se tá gravando aqui, se tem. Se tiver a gravação de áudio, a gente providencia depois para você, viu?
1: Mas tá, resolvi o meu sonho. Tô falando pela Verdinha, como se estivesse falando aí.
0: Mas você vez por outra já fala aqui no programa, que eu vi você...
1: Pois é, também.
0: No programa da Denise, programa de esporte à noite, vez por outra você dá seu espetáculo aí, não é?
1: Nos encontramos naquele triste momento lá do Baixinho, né?
0: Foi. Ali foi um momento muito difícil, porque a amizade nossa com o Valdeli Santos, um dos grandes operadores de transmissão de futebol aqui na Verdinha, foi uma coisa muito triste. A gente pegou, foi apanhado assim de repente, porque o Valdeni, a questão do Valdeni ter sido um impacto muito grande, é porque ele morreu no dia do aniversário dele, né? No dia do aniversário dele. Eu tinha colocado no ar aqui, homenagem pelo aniversário dele, do programa do Paulo Oliveira. O Paulinho estava aqui ainda com a gente, e eu registrei o aniversário do Valdeni Santos. Veja que coisa incrível aconteceu. Aí mandei os parabéns pelo aniversário, muita saúde, muita paz, felicidade aí com a família, aquele negócio todo, como a gente faz sempre. E eu saí daqui do programa, fui lá para a redação do Diário do Nordeste. Aí quando eu cheguei lá na redação do Diário do Nordeste, eu não sei nem, eu fiquei tão atarantado na hora, que eu não sei nem quem foi que me ligou, não sei quem foi, honestamente eu não sei, até pelo susto que a pessoa me deu, né? Olha, eu acabei de dar os parabéns do camarada aqui no programa, subo lá para a redação, o telefone toca, eu atendo. Aí disse que está falando é o Tom Barros. Eu digo, é, pois não. Disse, rapaz, eu sou vizinho do Valdeni Santos, você não deu os parabéns a ele? Aí eu digo, foi. Rapaz, pô, tem uma notícia

0: Uma notícia assim, o cara até teve uma prudência. Uma notícia assim que você vai se assustar. Até eu digo, quem é que está falando? É o vizinho dele. Quando ele disse, pá, o Valdemir morreu. Homem, deixa de brincadeira. Não, morreu, ligo para a casa dele e tal. Quando ele disse isso, eu já fiquei tão assustado que eu não sei nem quem foi que ligou. Eu só sei, dá licença aqui, deixa eu ligar para lá. Muito obrigado. Desliguei o telefone do cara. E eu tinha o telefone dele, claro que eu tinha. Aí liguei. Liguei. Quando eu liguei, também não sei se foi a filha ou se foi a esposa dele, confirmou na hora. Rapaz, eu fiquei tão abalado de um jeito que eu me levantei lá do jornal, vim comunicar aqui o pessoal da RAI. Ninguém estava acreditando, não. Eu digo, rapaz, é verdade. Eu falei lá com a família dele, ele morreu. Morreu agora, tava. Aí pronto, aí eu acho que foi a senhora dele. Ele disse, Tom Barros, ele não ouviu sua mensagem, não. Não deu tempo para ouvir, não. Porque quando você colocou a mensagem de aniversário dele, não é? Ele estava sentado à mesa esperando o café da manhã que tinham providência, aquelas cestas de café da manhã, aquele negócio todo. E ele estava lá sentado assim na mesa com ela e tal. Diz ela que ele apenas inclinou a cabeça para um lado e ela pensou até que ele estava brincando. Ele inclinou a cabeça para um lado e quando ela olhou, pensando que era brincadeira, é de brincadeira, Valdania, ela viu que não era brincadeira. E quando sacudiu o homem, não a falou, mas morreu. Foi fulminante. E aquilo realmente mexeu muito comigo, porque nós tínhamos um programa meia-noite, toda passagem de ano. Durante 15 anos nós fizemos esse programa e de repente aconteceu esse fato que foi realmente citar, lembrado, um fato muito triste. Você era muito amigo dele também, não é?
1: Então, ele fazia uma brincadeira comigo quando eu ligava para o Silvino Neves. Silvino Neves estiver escutando aí, ele sabe disso. Quando eu ligava para o Silvino Neves, ele botava lá uma vinheta e dizia assim: e por cabeça e é boi, é? E por cabeça e é boi, é? Aí eu dizia: rapaz, a mãe, que a mãe estava ouvindo também, né? Eu dizia: rapaz, a mãe não gosta dessa brincadeira, não. Deixa dessa brincadeira, mãe. Bom, ontem eu ia falando da Rádio Dragão do Mar. É, você lembra que lá na Rádio Dragão do Mar tinha uma escada por fora, assim, você subia, lembra?
0: Mas qual é o prédio? Porque nós, a Dragão do Mar.
1: Ali naquela, onde era Estados Unidos, que
0: Sim,
1: agora é
0: eu
1: outro.
0: trabalhei ali, tinha aquela escada, exatamente.
1: Lembra que tinha uma
0: Lembro,
1: escada que você subiu,
0: lembro,
1: né?
0: lembro, era.
1: Aí quando você subia ali, não via um bocado de menino jogando bola, não, ali?
0: Via,
1: Eu tava naquele
0: exatamente.
1: meio ali.
0: Aí tu tava naquele meio.
1: É, jogando bola. A gente ia jogar bola ali e você ia subindo para aí. Só que eu não lembro de vocês, né? Nem de você, nem do Paulo Oliveira, que tinha um cabelo Black Power, né?
0: Rapaz, tinha um bebinho interessante, tinha um bebinho que a turma gostava muito de brincar com ele, rapaz. Ele passava subindo ali, exatamente onde você está falando. Agora me vê essa lembrança, memórias afetivas, lembro demais como o senhor gostava de brincar com ele. Era um homem, toda tarde ele passava, ele vinha na cana, aí vinha subindo ali por onde você está dizendo, passava ali, aí a gente insultava com ele só para ver ele revoltado, aí ele dizia um bocado de nome com a gente, um bocado de palavrão. E a Pontes Vieira, ela vai descendo. Ele ia descendo na ladeira e a gente ia perdendo de vista o corpo dele, mas só ouvia a voz dele dizendo um bocado de coisa comigo. Era uma coisa engraçada. Chacrinha, rapaz,
1: Tom,
0: muito obrigado. Hein?
1: só para encerrar, eu frequentei muito, eu fui papagaio de estúdio, rapaz. Eu assisti o programa do Irapuan Lima,
0: Aí era.
1: do aquele Luiz Vieira, Augusto Borges, tudo lá
0: Eita,
1: da
0: rapaz.
1: TV Ceará, Canal 2.
0: Augusto Borges, saudosa memória,
1: Eu
0: grande
1: era
0: comunicador.
1: papagaio de estúdio lá.
0: Ah, que bom. Chacrinha, pai, foi um prazer conversar com você. Certo? Se tiver a gravação por aqui, eu mando para você, não sei se tem. Se tiver, eu mandarei com prazer. E devo dizer que agradeço muito essa sua amizade aqui com a Rádio Verdes Mares, com os comunicadores de uma forma geral, de uma forma até específica, a sua amizade comigo. Você manda sempre um alô para o Paulo Quezado, um alô para
1: Reginaldo Castelo Branco.
0: Reginaldo Castelo Branco, que é outro amigo meu, também filho da advogada Regina Castelo Branco, família que eu quero muito,
1: Sabino.
0: hein? Sabino Freire, piloto oficial da Força Aérea Brasileira, brigadeiro, chegou ao posto mais alto e foi o primeiro brasileiro a pousar na Antártica. Eu tenho uma admiração por ele muito grande, piloto de caça, piloto supersônico, piloto todo. Ele estava em Brasília, não sei se está em Fortaleza hoje, não. Ouça,
1: Então,
0: hein?
1: vamos continuar rezando pela saúde do João Inácio, né? Porque as tardes sem o João Inácio Júnior não são as mesmas,
0: Já
1: né?
0: já o Joãozinho, se Deus quiser. Ontem eu tive notícia dele aqui, já já ele estará de volta, se Deus quiser. Pronto, restabelecido para voltar à sua atividade, tá bom? Um abraço,
1: Doutor, eu lhe
0: Chacrinha.
1: agradeço, viu? Muito obrigado. Deus lhe abençoe a todos aí
0: Amém.
1: da Verdinha.

0: Muito obrigado, digo eu, pela sua
1: audiência.
0: Que Deus
1: nos abençoe.
0: Então, obrigado pelo seu carinho, pela sua
1: audiência. Um abraço,
0: você está entre os bons da madrugada. Valeu, Chacrinha. Francisco Lopes da Silva, né? Beleza. 5h41, a gente faz o intervalo e volta já já.
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1: Verdinha, 92,5, jornalismo que fala a nossa língua, 5 horas e 43 minutos.
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1: Uma semana após o acidente com o ônibus que transportava romeiros em Caridé, 11 pessoas ainda seguem internadas. As atualizações do caso com Claudiana Murato.
2: As 11 pessoas que seguem internadas estão em 3 hospitais. 3 mulheres e um homem no Hospital Regional do Sertão Central, em Quixeramobim. 3 mulheres no Instituto Dr. José Frota, em Fortaleza. Outras 4 pessoas estão no Hospital Geral de Brejo Santo, todas estáveis. De acordo com a Prefeitura do município, a maioria das pessoas internadas são mulheres entre 40 e 60 anos de idade. Quanto aos óbitos, 2 foram no local do acidente, 2 mulheres de 55 e 58 anos e uma outra morreu na última terça-feira, uma idosa de 79 anos. Nesta sexta-feira vai ser celebrada a missa de sétimo dia na capela de São Sebastião, na vila que tem o mesmo nome em Brejo Santo. O acidente aconteceu no início da manhã do dia 4 de julho. Entre os sobreviventes, 34 adultos e 2 crianças que foram encaminhados a unidades de saúde. O ônibus vinha da Vila São Sebastião, em Brejo Santo, para Canidé, com cerca de 50 pessoas. O grupo de romeiros viajava em 2 ônibus para um encontro religioso no Santuário de São Francisco das Chagas, em Canidé, quando um dos veículos sofreu o acidente. Em nota, a Polícia Civil do Ceará informou que segue investigando as circunstâncias do acidente de trânsito. O motorista do ônibus permaneceu no local e realizou o teste de alcoolemia com resultado negativo. Claudiana Mourato para Verdinha FM 92.5 e TV Diário.
1: A Anvisa determinou um conjunto de atualizações para as vacinas contra a Covid-19. A medida prevê melhorar a resposta contra variantes novas

0: em circulação aqui no Brasil. Detalhes com Tainá Martinez.
1: A normativa que trata do assunto foi publicada no Diário Oficial da União. A medida diz que as vacinas precisam ser monovalentes, ou seja, ter resposta imunológica contra uma linhagem específica do vírus SARS-CoV-2 em circulação. Também devem conter a variante LP8.1 como antígeno preferencial. Segundo a Anvisa, vacinas registradas e produzidas antes desta norma e as que já foram distribuídas no território nacional poderão ser utilizadas em até 9 meses. Depois desse prazo, esses imunizantes estarão proibidos. A justificativa apresentada pelo órgão regulatório é que registros recentes apontam dezenas de casos de síndrome gripal associados à doença, o que reforça a necessidade de manutenção de estratégias de vacinação atualizada aqui no país. Tainá Martinez para a Verdinha FM 92.5 e TV Diário.
0: E para quem busca recolocação no mercado, Fortaleza disponibiliza mais de 1.700 vagas de emprego na próxima semana. Então, preste atenção às oportunidades. Elas são distribuídas em 247 profissões com vínculos junto a 315 empresas. As funções com maior quantidade de vagas são as seguintes. Auxiliar de limpeza são 98 vagas. Servente de obras, também 98 vagas. Pedreiro, 77 vagas. Ajudante de motorista, 72 vagas. Auxiliar administrativo, 61 vagas. Operador de caixa, 57 vagas. Auxiliar de linha de produção, 55 vagas. Ajudante de carga e descarga de mercadoria, 54 vagas. Atendente de lojas, 53 vagas. Auxiliar de cozinha, 51 vagas. Para participar de qualquer uma das seleções, os interessados devem comparecer às unidades do Cine Naldiota ou então Maraponga. Tem também Messejana, Parquelândia e Siqueira. Então preste atenção aí, hein? Se você quer participar, qualquer uma dessas vagas que eu acabei de ler aqui, as destinações. Os interessados devem comparecer às unidades do Cine na Aldeota, na Maraponga, na Messejana, Parquelândia e Siqueira. É necessário levar documento oficial com foto, ou RG e CPF, carteira de trabalho e o currículo atualizado impresso. Currículo atualizado impresso. Aí é a oportunidade, hein? São 246 profissões com vínculos junto a 315 empresas, é uma oportunidade boa para quem está desempregado. Olha, um novo data center na região do Porto do Pecém deve trazer investimentos bilionários aqui para o estado do Ceará. O empreendimento deve custar 350 bilhões de reais. Eita, rapaz, é um bocado de dinheiro, hein? 350 bilhões de reais. Rodrigo Miranda, que por sinal está com a gente hoje aqui na produção, é ele que tem os detalhes.
2: Segundo o Mega Data Center, na região do Porto do Pecém, deve começar a sair do papel nos próximos meses. De acordo com fontes ligadas ao tema consultadas pela reportagem, a dona do data center é a Tecto. A empresa brasileira já tem 3 data centers no Ceará, todos em Fortaleza. O último a ser inaugurado foi o Lobster, no fim do ano passado. Agora a Tecto deve investir em um data center maior em hiperescala e de tamanho parecido com o data center da dona do TikTok no Pecém. Na apuração da reportagem, o valor revelado para o investimento é de 350 bilhões de reais. É o maior investimento em um único data center no Ceará até o momento. Para efeitos comparativos, só a construção desse data center é 50% maior do que todo o PIB do estado do Ceará. Procurada pela reportagem, a Tecto não confirma as informações. A ZPS Ceará, onde vai ficar o futuro data center, também não se manifesta sobre o assunto. Só na área do Pecém, os investimentos em data center no Ceará se aproximam de R$1 trilhão. Confira mais detalhes sobre o novo data center no Pecém no site do Diário do Nordeste. Com informações de Luciano Rodrigues, Rodrigo Miranda para a Verdinha FM 90.

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1: São 5 horas e 51 minutos.
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1: Incêndios no sul da Espanha já vitimaram 12 pessoas e outras 23 pessoas estão desaparecidas, segundo as autoridades espanholas. Moradores e turistas em cidades da região têm sido orientados a deixar suas casas e buscar rotas seguras para escapar do fogo. Sávio Manfredini traz esses e outros assuntos no Destaque Internacional de hoje.
0: 4 pessoas foram encontradas carbonizadas em um veículo em uma região afetada por incêndios florestais no sul da Espanha. Segundo o chefe regional de gestão de desastres, Antônio Sanz, a identificação das vítimas ainda não foi confirmada, porém existe a possibilidade delas serem britânicas, já que o automóvel tinha um volante posicionado do lado direito. No total, 12 mortes foram confirmadas em razão dos incêndios. Outras 8 pessoas foram encontradas espalhadas pelo rastro deixado pelo fogo após aparentemente terem abandonado seus veículos e tentado escapar a pé. O incêndio começou na última quinta-feira na região de Los Gallardos, uma área de relevo acidentado repleta de ravinas e casas espalhadas, prendendo as pessoas que tentavam fugir, segundo as primeiras investigações. Nos últimos dias, prefeitos locais e policiais foram de porta em porta nas casas da região, indicando rotas seguras de remoção para moradores e turistas. E as fortes enchentes que atingem o sul da China provocaram a fuga de cerca de 900 serpentes de um criadouro na cidade de Hangzhou, na região autônoma de Guangxi, deixando moradores em estado de alerta. Entre os animais estão cobras venenosas que foram arrastadas pelas águas após a inundação destruir parte da fazenda de criação. Segundo as autoridades locais, a maioria dos animais que escapou não é venenosa, mas a presença de espécies altamente tóxicas levou o governo a criar uma força-tarefa para localizá-las. A orientação é que qualquer avistamento seja comunicado às autoridades sem tentativa de manejo por parte da população. Sávio Manfredini para Verdinha FM 92.5 e TV Diário.
1: 5 horas e 53 minutos.
2: Que dia é hoje?
1: Hoje, dia 11 de julho. Dia 11 de julho. Hoje é o dia de São Bento. Olha aí, rapaz, dia de São Bento hoje. A vida e a obra cristã de Bento, Bento de Núrcia, são celebrados anualmente nessa data porque foi quando as relíquias dele foram levadas para o centro da França, onde estão preservadas essas relíquias em uma cripta. São Bento nasceu no ano de 480, de uma família nobre da cidade de Núrcia, na Itália. Ele foi beatificado por ter vencido 2 armadilhas criadas pelo diabo. O santo negou um cálice de vinho que se transformou em serpente e depois um pão. Ambos estavam envenenados. A vida dele foi marcada pelo exílio imposto por ele mesmo, que escolheu viver isolado, se dedicando à oração e ao sacrifício. Os ensinamentos de São Bento inspiraram a fundação da Ordem dos Beneditinos e ditaram regras em mosteiros de todo o mundo. São Bento é padroeiro da Europa e padroeiro também da Alemanha. São 5 horas e 55 minutos antes desse intervalo de 6 horas. Eu vou ver se a Aline já me passou alguns alôs para a gente adiantar, né? Não perder o mote. E vamos então aqui ver o que os nossos madrugadores estão mandando para a gente. Aqui a Verdinha 92,5, a rádio do meu, do seu coração. Prontinho, tá aqui. Zé do Alto, ih, Zé, tu amanheceu madrugando mesmo, hein? Zé, lá foi o primeiro, não foi, Aline? Sempre é um dos primeiros. Zé do Alto. Ele já participou do Bom da Madrugada, já? Já, né? Zé do Alto de Pindoretama, bom dia. Tem o Jorge Bom, Jorge. Jorge, lá da Mombaça, desejando bom dia. Tem aqui, bom dia, todos assistindo vocês. Elielda Castelo, enfermeira do Albert Sabin e do Hospital de Paraipaba. Muito triste com a notícia da morte do Cid Carvalho. E eu também, viu, Elielda? Eu também. Cid Carvalho foi o nome.

0: Um apresentador do Rádio Notícias Verdes Mares, esse noticiário que eu quero tanto bem. Cid foi talvez o primeiro apresentador, não digo o primeiro não, mas foi um dos primeiros, não é? Fiquei com muita saudade. Aqui tem o Flaudico de Maranguape. Hoje estou voltando para a pescaria. Eita, pegar o peixe que soltasse do anzol na pescaria passada. Esse é grande, estou levando uma corda para amarrar, para que ele não volte, não venha soltar. Tá bom. Bom dia, Tom Barros, Vânia, Vera e Marluce na Vila União. Vandico no José Walter estão assistindo você. Muito obrigado aí, assistindo pela televisão. Aqui tem a Dona Zilda. Dona Zilda, lá do Juazeiro. A Daniela de Lavão conhece a Dona Zilda, né? Teve lá. Abraço, Dona Zilda. Aqui tem a Dona Vicença, diretora do Mercado Público. Não, direto do Mercado Público, de Cariré. Só no cafezinho na Feira Livre. Ô, coisa boa. Um cafezinho na Feira Livre lá de Cariré. Aliás, para eu falar em cafezinho, cafezinho bom teria sido lá na cidade de Campina Grande, porque o Rodrigo Miranda é de lá e me mostrou fotografias agora que eu fiquei só acreditando que está lá a fotografia. Houve uma noite tão fria, 15 graus lá, e é serra, né? A Serra da Borborema. Então aquela névoa que vem encobrindo tudo, o sujeito só via a pontinha dos edifícios, a cidade toda coberta pela névoa. Ô, coisa linda. Quando é que foi aquilo, hein, Rodrigão? Foi dia 17, lá em Campina Grande. Caruaru, né, rapaz? Bota aí a foto aí no ar, para o pessoal ver como é que estava lá em Caruaru. Bom, então estou aqui falando sobre a dona Vicença, que estava tomando... Estava não, está tomando café lá na Feira Livre de Cariré. E é um negócio bom demais, rapaz. Muito bom. Deixa eu viver mais aqui. Deu uma paradinha, deu uma travadinha aqui, mas é rápido para a gente continuar com os nossos ouvintes. Pronto, abriu outra vez. Bom dia, Tom Barros, mande um alô para o Petrônio Cavalcante. Fala, Petrônio Cavalcante, um abraço para você, Petrônio Cavalcante. Zé Raimundo do Araturi, aqui na escuta, um abraço para todos nós, um abraço. Petrônio Cavalcante está no São Gerardo. Ari Pinto lá no Itaperi. Tem o Jonadab de Cascavel. Rogério Barroso no Conjunto José Walter. João Vieira do Serviluz. João Vieira do Serviluz. Alô, tô ligado em vocês, o Ricardão do Hospital Alberto Seibin. Quero Ginaldo, direto de Jucurutu. É no Rio Grande do Norte, é Jucurutu, é, Aline? Rio Grande do Norte. Tem o Vandenberg lá de Russas. Manda um alô para a minha digníssima Gracinha, Ari do Gereissati 3. Pronto, tá aí o alô para digníssima Gracinha, Haroldo Ari, lá do Gereissati 3. Raquel Tricolor também com a gente. Maria Pimenta, Maria Pimenta do Conjunto Ceará, está ligada aqui, um sábado maravilhoso para todos vocês. Muito obrigado também, Maria Pimenta, um abraço para vocês todos aí que estão acompanhando a gente. Leléu, no Mercado de Juazeiro do Norte, bom dia para ele. Natanael, lá no Crato. O Gomes, no Conjunto Ceará, meu amigo Gomes. Aliás, eu quero mandar um alô também para Rosário aí no Conjunto Ceará. Rosário, um abraço para você e para toda a família. Ribamar Melo na Serrinha. Joaquim Pires do Piauí, de Marabá, no Pará. Eita, rapaz! Mande um abraço aos conterrâneos em Joaquim Pires do Piauí, de Marabá, no Pará. É o Arnóbio Araújo. Pronto, Arnóbio, tá mandado o alô que você pediu. Bom dia, estou na escuta, Dora Verdinha. Didi, Uberaba, Minas Gerais. Didi, tu tá longe, rapaz. Cidade de Uberaba, Minas Gerais. Eu não conheço Uberaba, eu conheço Uberlândia. Tem aí aquela fotografia? Tem, Rodrigão? Tu tá preparando aí pra gente mostrar como é que tava Campina Grande, dia 17. É inacreditável, viu? É uma névoa tão grande que você não vê os edifícios da cidade. Não tinha como ver os edifícios da cidade. Impressionante. E aqui, Nordeste brasileiro, quem diria, né? Nordeste brasileiro com aquela névoa toda. Você nem vendo a cidade direito. Campina Grande. Estive em Campina Grande, na Paraíba, e fui transmitir um jogo lá. Aliás, rapaz, eu tive um problema tão grande lá na Paraíba, porque na época, isso é a década de 60, eu tinha crises de asma, crises muito grandes, e eu fui transmitir um jogo lá. Meu amigo, aí foi um dia desses assim que a temperatura caiu, não sei se chegou a 15 graus, mas é verdade, é que durante a transmissão de futebol, eu tive uma crise de asma. Agora imagina só, acaba tendo que falar ligeiro, né, para narrar futebol, tendo que respirar e o ar não vinha na medida que eu precisava. Fiquei agoniado. Eu não, naquele tempo os remédios não eram como os remédios de hoje. Hoje você bota uma bombinha, abre tudo, né? Mas naquele tempo não tinha. Eu, num descuido desse, eu não me imaginava nunca que no Nordeste brasileiro eu ia pegar um negócio daquele lá na Paraíba. Mas peguei e transmiti futebol pedindo a Deus Nosso Senhor que terminasse o jogo, para eu ir atrás de uma farmácia e comprar. Eu vou botar no ar quem está acompanhando pela TV Diário. Veja aí essa foto. Eu vou narrar para quem está na rádio. E quem está vendo pela televisão, está vendo, não precisa, né, outra coisa, senão ficar impressionado. A foto foi batida aí. Quem foi? Foi o senhor Rodrigo? Foi de 17, o cara deve ter batido de um drone, né? Aí você tem a cidade de Campina Grande. Perdão, é Caruaru, né? É Caruaru, pensei que era Campina Grande. Caruaru em Pernambuco, vejam como é que está Caruaru. Daí estava, no dia 17. Só as pontinhas dos edifícios aparecendo. E uma névoa pela cidade inteira. Uma temperatura na faixa de 15 graus. Isso no Nordeste brasileiro. Imagine só. Você acredita que é no Nordeste brasileiro. Tá bom? Muito obrigado, gente. Vamos para um intervalo aí. O primeiro intervalo são 6. Aliás, o segundo intervalo, a primeira hora, 6:02. A gente volta daqui a pouco. Mais alô e também o horóscopo do dia. A mensagem dos astros para você.
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1: Verdinha, 92,5, a rádio do meu do seu coração. Estamos com o Bom Dia Nordeste. Eu ainda não tenho, gente. Quem tiver, se quiser me passar, pedi até a Rosa Espíndola dar uma olhadinha nisso, o horário do velório do jornalista, advogado, senador da República, Cid Carvalho. Então, quem tiver aí o horário do velório, sepultamento, para a gente divulgando aqui, muitas pessoas estão me pedindo, mas eu ainda não tenho. Procurei aqui, eu ainda não tenho. Se alguém tiver, confirmado aí onde será o velório, eu divulgarei. Aqui tem um alô, ou de Portugal, a Aline Mariano já me disse aqui, Tom, tem um alô aí de Portugal. Primeiramente, tem bom dia, Tom Barros, um alô para Dona Lió no Conjunto Esperança. Bom dia, Dona Lió, um beijo, satisfação. Estamos aqui, ó, é o recado de Portugal. Estamos em família aqui, assistindo você diretamente de Portugal. Olha que alegria. Agora eu me lembrei do FBI, o Fernando Bastos, que ele diz, a gente muda de cidade, mas não muda de estação. Está aqui um exemplo. A família

está lá em Portugal. Coração cheio de saudade da minha Fortaleza, diz aqui. Mande um abraço para a Aline, Wesley e a nossa Ana Júlia, portuguesinha de sangue cearense. Que bom! Então, um abraço para vocês aí em Portugal. Estive em Portugal agora no mês de abril, realmente. Um passeio muito bom que nós fizemos. Eu, a Bete, Ivan Júnior, Morgana, passeando por Portugal no mês de abril. Foi uma viagem maravilhosa. Eu gosto de Portugal. É um país muito bonito, e principalmente o interior. Porque as cidades ali a gente geralmente conhece, né? Porto, Lisboa e tal. Mas quando você vai para o interior de Portugal, é um encanto mesmo. José Pedrosa, de Nova Russas, está acompanhando a gente, muito obrigado. Favor enviar um abraço para o meu bairro, Parque Araxá, a Isolda Souza, Parque Araxá. Um bairro simpático ali, o Parque Araxá, também há. Eu acho que o... Aliás, Isolda, a igreja de São José Operário, que eu frequentava tanto na época do Padre Hermano, ela fica no Parque Araxá, não é? Tem impressão que é. Eu, às vezes, confundo ali o Parque Araxá com a Parquelândia. São muito perto. E eu não sei onde começa um e termina o outro. Por favor, mande um abraço para o meu bairro, que eu já mandei. Aqui tem o Carlos Alcides de Viçosa, no Ceará. Liduína Pereira, também já ligadinha com a gente. Liduína Pereira na escuta do programa. Muito bem. São 6:07. Daqui a pouquinho eu vou ler o horóscopo do dia para vocês, hein? Deixa eu ver aqui os meus madrugadores. Pessoal também que acorda cedinho, mandando alô para a gente aqui. Pronto, já está aqui. Adriana. Opa. Deixa eu ver aqui, meu Deus. Prontinho. Verdinho, um abraço. Peraí, travou. Vamos destravar para a gente poder ler aqui o pessoal que está mandando alô. Pronto, abriu de novo. E agora vai, agora é para valer mesmo. Está aqui a Rosa Espíndola. Pronto, a Rosa Espíndola já me mandou aqui, né? Deixa eu ver como é que está o velório. Aí não, Rose, não mandou ainda o horário do velório não, né? Mandou apenas alguns detalhes sobre o sítio que eu já li aqui na abertura do programa. Abri o programa fazendo homenagem, merecida homenagem, dicas de passagem, ao Cid Carvalho. Pronto, mas está aqui embaixo, ela já encaminhou agora. Agora está certo. Agora tudo bem. Então, obrigado, Rose. Está aqui. Velório começa às 7 horas da manhã de hoje. Daqui a pouco, portanto, velório às 7 horas, a missa às 13:30 e o cortejo às 14:30. O velório será na Eternos. A Eternos, ela fica ali na Padre Valdivino, 1688, no cruzamento com a José Lourenço, e ali na esquina. Sepultamento será às 15:30 no Parque da Paz. Então, para aquelas pessoas que estavam ligando, pedindo aqui através do meu celular, o horário, estou repetindo aqui, hein? Velório, Cid Carvalho, 7 horas da manhã começa. Missa, às 13:30. Aí o cortejo sai para o Parque da Paz às 14:30. E às 15:30, o sepultamento lá no cemitério Parque da Paz. O velório vai ser na Eternos, na rua Padre Valdivino, 1688, esquina com José Lourenço. Pronto, eu vou deixar anotado aqui, mais tarde eu repito, porque as pessoas ficam perguntando. E agradeço a você, Rose, que me mandou confirmando aí, portanto, esses horários que as pessoas estavam pedindo, tá bom? Titico do Oroz, já também registrando a audiência dele aqui, a Socorro Cunha também, o João Marques, o homem lá do Cedro, bom dia para ele, a Federalina, lá do Ipalmirim. Hoje é o meu aniversário. Ô, Federalina, um abraço para você, minha amiga, mudando de idade hoje, 6.3, de muita luta e desafios. Que Deus me abençoe com muita saúde no corpo e na alma. E eu mando daqui, em nome da equipe do Bom Dia Nordeste, você que é um ouvinte tão fiel, é um ouvinte tão carinhoso para com todos nós, você seja coberto de bênçãos, com muita vida, saúde, paz, felicidade, prosperidade e o melhor sentimento cristão que eu sei que você tem. Aí botou aqui, mais um ano de mim
e eu não poderia ser mais grata

0: por isso. Que bom. E uma foto dela aqui, a foto da Federalina. Depois até eu vou botar aqui para o Rodrigo Miranda, para depois, na volta do programa, a gente botar no ar essa foto. Tá bom, Rodrigo? No próximo intervalo, vou mandar para ti. Federalina é ouvinte muito fiel nosso aqui, de todas as manhãs ela está ligadinha. Tem o Enio Júnior do Iguatu, também muito ligado, muito obrigado aí, o Enio Júnior. O Roberto Ribeiro, que amanhã estará fazendo uma homenagem ao Cid Carvalho. É a repetição, uma homenagem que eu fiz com ele no programa Conversa com o Tom há alguns anos. Aqui tem mais. O Osíris. Oi, meu amigo Osíris, estou vendo aqui esse lançamento do livro sobre a Base Aérea de Fortaleza, em comemoração aos 90 anos da Base Aérea de Fortaleza. Capitão Osíris Gomes, nunca mais eu vi. Depois eu vou pegar os detalhes, viu, Capitão Osíris, que agora não dá tempo. Tenho já aqui para o horóscopo. Tem aqui a Clarice Marinho, a Dona Yolanda, a Zilmar e a Mazinha, todas na rua Costa Souza. Abração e parabéns. E aqui tem o meu cunhado aniversariando hoje, ó, Francisco de Assis Barros da Silva, completando 85 anos de idade, casado com a minha irmã Maria de Nazaré Barros da Silva. Quero desejar ao Francisco muita paz, muita felicidade e agradecer a ele todo esse carinho que ele teve e tem para com a minha irmã, com quem ele casou há muitos e muitos anos. Casamento bonito que deu certo. Então ele recebe o abraço da minha irmã, claro, a Maria de Nazaré Barros da Silva, dos filhos todos, Maria do Socorro, Adelinha, o Júnior, os netos, enfim, um abração para todos vocês. Vamos agora para o horóscopo, né? Acho que já está para não atrasar, tá bom? E lembrando que hoje tem no programa aqui o Rafael, o menino dos Salmos, ele vem fazer uma apresentação especial aqui. Esse menino tem 7 anos de idade, vocês vão ver como ele canta bem. O menino canta, rapaz. Ele canta lá na Igreja dos Remédios. É Rafael o nome dele, Rafael, menino dos Salmos. Ele vem se apresentar hoje aqui no nosso programa. Garotinho de 7 anos de idade, dando um show, cantando Salmos. Bom, são 6h13, nós vamos agora então para o horóscopo do dia.
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0: Vamos lá, horóscopo signo de Áries, do dia 21 de março ao dia 19 de abril. O encontro entre Lua, Marte e Urano na área de comunicação instiga a inovação em suas ideias e fomenta interações que são humanamente gratificantes, transformando a percepção de temas de interesse coletivo. Fique atento, Ariano, aos desafios do dia a dia, sem se abalar por possíveis contratempos emocionais, dada a tensão com Vênus. É um dia positivo para focar no seu crescimento emocional e fortalecimento pessoal, é a mensagem para os arianos. Agora, Touro. O signo de Touro, ele vai do dia 20 de abril ao dia 20 de maio. Atenção, taurinos. O céu do dia sugere desafio de ser proativo e audaz na gestão de recursos. Proativo e audaz na gestão de recursos. O encontro de Lua, Marte e Urano na área material traz um desejo de refinamento que precisa ser balanceado com disciplina no orçamento, especialmente por causa das conexões desse grupo com Vênus e também com Plutão. Mensagem para você que é de Touro. Agora o signo de Gêmeos. O signo de Gêmeos, ele vai do dia 21 de maio até o dia 21 de junho, mês seguinte, de 21 de maio ao dia 21 de junho. Atenção, geminianos, este sábado, hoje, promete ser energético para os geminianos graças à conjunção entre Lua, Marte e Urano em seu signo. Este cenário sugere que você pode se sentir mais motivado para seguir seus desejos e encontrar força nas suas ambições. Fique atento, muito atento, apenas a questões familiares que possam gerar desconforto, conforme indica a tensão com Vênus, é a mensagem para os geminianos. Agora o signo de Câncer. O signo de Câncer, ele vai, deixa eu ver aqui o período de Câncer, dia 22 de junho, do dia 22 de junho ao dia 22 de julho. Atenção, diante dos desafios, canceriano, você

percebe um forte anseio por mudança. Hoje, Lua, Marte e Urano sugerem uma atuação eficaz nas questões mais complexas da sua vida. Equilibre assertividades e gentileza, mesmo com a atmosfera tensa. Acolha essa energia para se reinventar e lidar melhor com os seus problemas, você que é de câncer.

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0: contar, essa música é Saudade de Rosa, viu? A negada pede Eu Tive Tanta Sorte. Eu Tive Tanta Sorte é a primeira frase da música. Eu contando a história do povo que tem o olho gordo, né? Que aluga os pontos, quando o cara vai pra frente, o cara vai... Bota outro vizinho, eu pede o ponto. Aí o Chacrinho diz, rapaz, aí disse o nome do cara. Rapaz, aí você contou a história de um camarada assim, aí disse, ó. É desse jeito mesmo. Rapaz, eu sei da vida do povo, macho. Abraçar o meu amigo Gerson, guitarrista, aí na Vila Manel Sátiro. Alô, Gerson, um abraço, meu irmão. E o Tião do Espetinho do Tião, aí na Rua Tomás Edson, lá na Itaoca. Um abraço, todo mundo ouvindo a gente. Rapaz, vamos dar uma carreira aqui, vou botar um bocado no ar. Viu? Não é preciso atender todo mundo, que não dá pra atender. Mas aí, pelo menos vamos carimbando aqui. Alô, boa tarde.
1: Boa tarde, Silvio Neves, Ben Nunes, Barra do Corda, Maranhão.
0: Maranhão.
1: É, meu querido, eu tô querendo ouvir hoje aqui, é Roberta Miranda, Bolero Nunca Mais. Vai curtir aqui. Não. Qual é a turma que nós estamos aqui na varanda de casa? Aqui comendo mocotó, mocotó.
0: E é bom, Barra do Corda, Maranhão, papai falava muito nessa cidade. Outro!
2: Boa tarde, Silvio Neves. Aqui quem fala é o Abel, do bairro Joaquim Távora.
0: E Gabriel?
2: Gostaria de ouvir a música Quem És Tu? Com o saudoso Waldir Soriano.
0: Beleza.
2: Forte abraço.
0: Rio Grande do Norte na linha, alô, boa tarde.
3: Boa tarde, Silvio Neves, todos aí da Verdinha FM. Aqui é o Francisco Maria da cidade de Areia Branca, aqui no Rio Grande do Norte. Toca aí qualquer um de Bartô Galeno.
0: Ah, Bartô Galeno é um ídolo, grande ídolo aí. No Rio Grande do Norte. Alô, boa tarde. Oi.
4: Boa tarde, Silvino Neves. Sou o Anderson aqui de Maranguape, Ceará. Gostaria que você mandasse um alô pra minha avó, que ela te escuta todo dia. Francisca Felipe. Eu gostaria de pedir Edivaldo Braga. Esse é alguém.
0: Edivaldo Braga, né? Edivaldo Dama, Edivaldo. Bora ver, tô pegando aqui. Tá doido aqui, tem uns 40.
5: Boa tarde, Silvinho. Sou a Marisa do bairro Presidente Kennedy. Todos os sábados na escuta. Queria te pedir a música do Miro Alves, Último Baile. Boa tarde.
0: Miro Alves se foi, né? Mando um abraço para os conterrâneos em Joaquim Pires, Piauí. Meu amigo, boa tarde. É de Marabá, Pará. Arnóbio Araújo. Eita. Tapa, outro aqui, quem é? Não, mas só pode estar no meio.
6: Boa tarde, Silvino, aqui é o Fabrício do Henrique Jorge. Fabrício, Silvino, manda a música aí do Franquito Lopes, gente apaixonado, o nome da música é Chorei. Tô ligado aí com vocês na Verdinha, valeu, meu garoto.
0: Valeu, meu garoto, mais gente aqui. Fala, interior aqui, interior não, bababá, tá aqui. Boa tarde. Oi.
7: Raquel, Francisco Braga, de Tapipoca, ligando para a Verdes Mares, pedindo uma música do Waldir Soriano. Qualquer uma.

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0: Programa Clássicos do Brega. Fiquem todos com Deus.
1: Quem é o cantor?
0: Silvino Neves. A gente volta à noite no programa Clube do Brega Especial de Valdir Soriano e Genival Santos. Bom final de semana e até a próxima, se Deus quiser.

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